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O mundo está dividido em várias ruas, onde a única distância é o dinheiro.